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8: Muito boa noite, Navegante 104. Começando mais um Planeta Música. Eu sou Gilson Espíndola.
9: E Joe. Daniel Kemba.
8: E a gente vai tocar para vocês o melhor da música popular brasileira, o melhor do internacional. Só sucesso, gente. Bom, hoje o Celitão não tá aqui com a gente. Eu e o Daniel vamos tocar o barco aqui, tá bom? Bom, a gente começa com o quê, Daniel?
9: Nós vamos começar com Chico Buarque, com Apesar de Você. Depois vamos para Seu Jorge, com Zé do Caroço. E aí vamos para Nina Simone, com Ain't Got No, I Got Life. E para fechar o bloco, Gilson?
8: E para encerrar essa primeira sequência, Guilherme Rondon, com a música É Sempre Assim. Uma musicaça, uma letra, essa música é fora de série, tem uma letra... Bom, na verdade, hoje, todas as músicas, se vocês prestarem atenção, tem uma letra pegada, hein? Vamos curtir!

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7: Você sabe quando colocar o acento em tem? É simples. Tem sem acento é usado no singular. Exemplo, o aluno tem dúvida. Tem com acento circunflexo é usado no plural. Exemplo, os alunos têm dúvidas. O mesmo acontece com outros verbos derivados, como mantém, contém, intervém e convém. Uma pequena diferença no acento faz toda a diferença na concordância. Até a próxima!
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8: Estamos de volta para o segundo bloco do Planeta Música dessa sexta-feira, aqui na 104.7 FM. E para começar esse bloco, nós vamos de Chico César com Respeitem Meus Cabelos Brancos e depois Gal Costa com Brasil. E você, Gilson, o que traz para a gente nesse bloco?
9: Bom, nesse bloco eu saio do Brasil. Chamo Mercedes Sosa e Milton Nascimento, Volver a los 17. E depois Criolo com a música Comportamento Geral. É, rapaz, hoje as músicas estão com umas letras, hein? Nossa Senhora!

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4: Estamos de volta, Navegante 104, como diz meu querido Celito Espíndola. Estamos de volta no Planeta Música, aqui no terceiro bloco, na 104.7 FM. E para começar, vamos de João Bosco e Alcione com o Mestre Sala dos Mares. E em seguida, o nosso tradicional especial, dessa vez com Gilson Espíndola.

0: gás. Ó, oh, faz muito tempo, né, João?
1: Alcione!
2: Ei, grande João Bosco. Violenta essa música também, né? Bom, vamos dar início ao nosso especial de hoje. Né? Nesse especial a gente joga uma luz aí num trabalho de um compositor, de um intérprete, uma banda, né? um álbum, um instrumentista, enfim. E o nosso destaque de hoje é com um cara muito polêmico, chamado de contestador e místico. Hoje, em especial, combinando com toda a programação de hoje, né? Raul Seixas, baiano, nascido lá em 45 e nos deixou em 89, né? Cantor, compositor, produtor, multi-instrumentista, viu? Um dos pioneiros do rock brasileiro. Por isso, chamado de pai do rock brasileiro e maluco beleza. Bom, com Raulzito, vamos ouvir Ouro de Tolo, Como Vovó Me Dizia. Essa música é demais. E depois, para fechar esse especial, Cowboy Fora da Lei, grande Raul Seixas. E depois nós temos o nosso radar, né? Daniel já vem aí com o radar.

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1: E no radar de hoje, minha dica é pro fim de semana. O Márcio de Camilo vai apresentar o espetáculo Crianceiras Mário Quintana no sábado e domingo, 16 horas, no Teatro Glauci Rocha. Ainda tem ingresso disponível na plataforma Disque Ingressos. Então acessa o site disqueingressos.com.br e corre lá para garantir o seu. Para quem ainda não conhece a proposta do espetáculo, Crianceiras foi idealizado pelo Márcio de Camilo a partir da vontade de aproximar a infância da literatura por meio da música e do teatro. A iniciativa começou adaptando a obra do poeta da nossa terra, o Manuel de Barros, e agora ganha uma nova temporada dedicada ao poeta gaúcho Mário Quintana, celebrando a obra do autor por meio de melodias que conversam diretamente com o universo lúdico ali da criançada. O Márcio apresentou a nova versão do Crianceiros no começo do mês na Bienal do Livro lá em São Paulo para uma plateia repleta de crianças e leitores de todas as idades. Eu tive o privilégio de trocar uma ideia com ele depois da apresentação e vi que o show repercutiu muito bem na Bienal. Como eu sou fã do Quintana e do Márcio, não tem como não querer ir na apresentação no fim de semana. Então, repassando. As apresentações do Crianceiras em Campo Grande acontecem nos dias 19 e 20, agora de setembro, às 16 horas, no palco do Teatro Glauci Rocha, localizado lá dentro do campus da UFMS. Os ingressos para o evento estão à venda online pela plataforma Disque Ingressos, no site disqueingressos.com.br. Os valores vão de R$ 100 para a entrada inteira e R$ 50 para meia entrada. Então é isso. Fica aqui o meu convite para vocês comparecerem nesse showzaço.
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2: É, Daniel, isso é um showzaço mesmo, vale a pena. A gente vai ficando por aqui, agradecemos a todos os ouvintes, né, que estiveram com a gente aqui, curtindo a nossa música, o nosso radar, as nossas dicas, enfim. E a gente vai encerrar, Dani, com Titãs, com a música Comida. Bye, bye!
1: Graças por tudo e hasta luego!

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0: que você pensa, sente. E o que você sente, vive. Por isso, cuidar da mente é cuidar da vida. Pensamentos negativos acontecem, é natural, mas você não precisa morar neles. Quando você escolhe um olhar mais leve, uma interpretação mais gentil, tudo ao redor muda. As relações, as decisões e até o seu corpo. Treinar a mente é um exercício diário e cada vez que você escolhe pensar melhor, você vive melhor. Pensar bem é um ato de autocuidado. 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
14: Fica a dica com o professor Wagner Abdul.
15: Você sabe a diferença entre a princípio e em princípio? A princípio significa no começo, inicialmente. Exemplo, a princípio eu não concordei. Já em princípio significa em tese, teoricamente. Exemplo, em princípio não há problema. Uma letra muda tudo. Então lembre-se, começo é a princípio. Teoria é em princípio. Até a próxima.
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0: Respire fundo, agora solte devagar. 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
4: 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Em poucos segundos, ele pode decidir uma partida, um campeonato ou até uma Copa do Mundo. 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

0: Educação financeira não é sobre ter muito dinheiro, e sim saber cuidar bem do que você tem. Comece anotando seus gastos, tudo mesmo. Quando a gente enxerga para onde o dinheiro vai, fica mais fácil controlar e planejar o futuro. Organização é o primeiro passo para a liberdade financeira. 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
1: Fica a dica com o professor Wagner Abdul.
2: Você sabe a diferença entre a princípio e em princípio? A princípio significa no começo, inicialmente. Exemplo, a princípio eu não concordei. Já em princípio significa em tese, teoricamente. Exemplo, em princípio não há problema. Uma letra muda tudo. Então lembre-se, começo é a princípio. Teoria é em princípio. Até a próxima.
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0: Sabia que uma pausa de 5 minutos pode renovar sua energia e foco? Levante, respire fundo e alongue o corpo. Cuidar da mente também é cuidar da saúde. 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
1: Fica a dica com o professor Wagner Abdul.
2: Você escreve: o evento será daqui a 2 dias, com H, ou daqui a 2 dias, sem H? Quando a ideia é de tempo futuro, usamos daqui a 2 dias, sem H. Já há 2 dias indica um tempo passado. Um truque simples: se puder trocar por faz, use há com H. Se não puder, use há sem H. Até a próxima.
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0: que você faz todos os dias importa mais do que aquilo que você faz de vez em quando. Desenvolvimento pessoal é uma soma de hábitos, não de momentos isolados. Quando você repete uma ação, ela cria raízes, e raízes sustentam o seu crescimento. Talvez o hábito que você precisa hoje seja tão simples quanto organizar seu dia. Ler por 10 minutos ou respirar fundo antes de responder algo. Pequenos gestos constroem grandes versões de você. Cuide dos seus hábitos e eles vão cuidar da sua evolução. 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
9: Fica a dica com o professor Wagner Abdul.
10: Você vai onde ou aonde? Aonde indica movimento. Quem vai, vai a algum lugar. Onde indica permanência. Quem mora, trabalha ou está, está onde. Quem vai, chega ou retorna. Vai aonde. Parece simples e é mesmo. Até a próxima.
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5: Fica a dica com o professor Wagner Abdul.
6: Mal, com U ou com L? Mal com U é o contrário de bom. Mal com L é o contrário de bem. Se você descobrir o antônimo, nunca mais erra. Bom, mal. Bem, mal. Uma dica simples que funciona sempre. Até a próxima.
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é com grande satisfação que recebemos dois grandes amigos para cantar com a gente esse modão. Chega pra cá, João Carreiro e Capataz.

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0: Parece óbvio, mas é segredo de ouro: gastar menos do que ganha. Se a conta não fecha, é hora de rever hábitos. Cortar pequenos excessos como delivery ou aquele cafezinho diário pode fazer diferença no fim do mês. Controle hoje para conquistar amanhã. 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

Você sabe o que é a meia-lua da grande área? Você já reparou naquele semicírculo desenhado na frente da grande área? Muita gente pensa que ele faz parte da área, mas isso não é verdade. Aquela marca é chamada de arco do pênalti, ou simplesmente meia-lua. Ela serve para garantir que durante a cobrança de um pênalti, todos os jogadores, exceto o cobrador e o goleiro, fiquem a pelo menos 9 metros e 15 centímetros da marca da cal. Assim, ninguém pode invadir antes da cobrança e ganhar vantagem. Ou seja, a meia-lua não faz parte da área e nem dá nenhuma vantagem para o goleiro. Ela está ali apenas para ajudar a organizar a cobrança do pênalti. Agora, quando você olhar para a meia-lua, já vai saber exatamente para que ela existe. Eu sou o Léo e esse foi mais um Fala, Léo! Até a próxima!

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E ouvintes aqui da Educativa FM 104.7, a hora do chamamé, edição do dia 19 de setembro do ano de 2026. Hoje, o Dia Estadual do Chamamé, aqui no estado do Mato Grosso do Sul e também na Argentina, em Corrientes especialmente, é comemorado o Dia Nacional do Chamamé. É, o chamamé, que é um bem imaterial do nosso estado, protegido aí, através de um projeto de lei. E nada mais, nada menos, nós só temos a comemorar com esse feito de ter o chamamé como um bem imaterial do nosso estado e também Campo Grande, a capital nacional do chamamé. Então, a nossa homenagem nesse 19 de setembro a todos os chamamezeiros que estão sintonizados conosco aqui na Educativa FM 104.7. E lembrando que hoje, né, Dia Estadual do Chamamé, tem uma grande comemoração na Colônia Paraguaia a partir das 18 horas. É a comemoração do Dia Estadual do Chamamé. Todos estão convidados. Hoje a entrada é franca, né? Então, você não vai pagar nada, porque está acontecendo aí o terceiro dia do festival, do oitavo Festival Cultural do Chamamé, essa integração entre Brasil, Paraguai e Argentina. Então, a partir das 18 horas, na Colônia Paraguaia, entrada gratuita, as comemorações do Dia Estadual do Chamamé. São 7 horas 45 minutos em Campo Grande, chegando agora o maestro Rubensito Wetzel. Ele vai interpretar Paraje Bandeira Barrada.

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1: Isso aí, são pontualmente 7 horas 56 minutos em Campo Grande. Acabamos de ouvir aí Rosendo e Ofélia, El San Cosmênio. No Dia Estadual do Chamamé, a Hora do Chamamé aqui pela Educativa FM 104.7. Lembrando que hoje tem comemoração do Dia Estadual do Chamamé na Colônia Paraguaia de Campo Grande, a partir das 18 horas. Grande evento. Teremos aí o Desidério Souza, a participação do Desidério Souza ao vivo, também do Folhas Correntinos, teremos ainda o Parrarito Silvestre e outros grupos que estarão se apresentando aí no Dia Estadual do Chamamé, tá bom? Então, marque na sua agenda a partir das 18 horas na Colônia Paraguaia as comemorações do Dia Estadual do Chamamé, que acontece durante o nosso oitava edição do Festival Cultural do Chamamé, da Polca e da Guarânia, que começou na quinta-feira passada, dia 17 de setembro. Ontem tivemos uma grande noite também na Colônia Paraguaia e hoje a comemoração do Dia Estadual do Chamamé, a partir das 18 horas. Amanhã teremos na Colônia Paraguaia uma grande enxamigada chamamezeira, né, com a famosa comida de comitiva, tá bom? Você está convidado a participar conosco. Hoje, entrada gratuita, entrada franca na Colônia Paraguaia. E amanhã, a enxamigada chamamezeira, com o Desidério Souza, o grupo Chama Campeira, o grupo Fama, o Danilo da Gaita e o Simão Morales, da província de Corrientes, tá? Então, amanhã, é claro, o vamos cobrar convite. E hoje, gratuita, lá na Colônia Paraguai, uma grande oportunidade de você prestigiar aí um dos maiores grupos de todos os tempos, que é o grupo Folhas Correntinos de Corrientes, Desidério Souza, lá do Rio Grande do Sul. Teremos ainda o nosso querido Parrarito Silvestre, Simão Morales e outras grandes atrações hoje na Colônia Paraguaia. A entrada é franca hoje, gratuita. Você não pode deixar de participar conosco aí deste grande evento das comemorações do Dia Estadual do Chamamé. Vamos aí para um rápido intervalo e já nós estamos de volta.
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Agora, pontualmente, 8 horas 2 minutos em Campo Grande, a capital brasileira do chamamé. Nós vamos até às 10 horas com o melhor do chamamé, o melhor da música de fronteira, o melhor da música paraguaia. Mais uma vez, lembrando você que hoje na Colônia Paraguaia, a partir das 18 horas, temos aí... na realidade, o evento vai começar a partir das 12 horas, né? Mas às 15 horas teremos aí o concurso de dança, que daqui a pouquinho nós vamos falar um pouquinho sobre esse concurso. E na sequência, as atrações do Dia Estadual do Chamamé, que teremos aí Desidério Souza, Pajarito Silvestre, Grupo Folhas Correntinos, também teremos o César Dal Polo e seu grupo lá de Assunção, que é César Apolo, é um dos grandes arpistas da atualidade no Paraguai, e outras atrações que estarão se apresentando no nosso 8º Festival Cultural do Chamamé. E é claro, hoje nós temos motivos para comemorar, já que Campo Grande é a capital nacional do chamamé, e também o 19 de setembro aqui é o Dia Estadual do Chamamé. Nosso evento, temos aí o apoio do Governo do Estado de Mato Grosso do Sul, da Secretaria de Cultura e Turismo do Estado e também da Fundação de Cultura. Lamentamos a Prefeitura Municipal de Campo Grande não dar nenhum apoio para esta capital, que é a capital nacional do chamamé. É realmente lamentável a gente não ter o apoio da Prefeitura nesse nosso projeto do chamamé.

8:05 em Campo Grande, mais um clássico, né, do chamamé muito conhecido por todos nós. É o grande Raul Barbosa com Granja San

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1: Ouvimos aí o maestro Raul Barbosa com Granja San Antônio, grande clássico do nosso chamamé. 8 horas 6 minutos em Campo Grande, a capital brasileira do chamamé. No Dia Estadual do Chamamé, estamos aí tocando grandes clássicos aqui no nosso programa. Trazendo agora a grande Ramona Galarza, né? Saudosa Ramona Galarza, La Reina del Paraná. Ela vai interpretar para nós um dos grandes clássicos, que é considerado um hino de Corrientes, quilômetro 11.

0: Pontualmente, 8 horas 9 minutos em Campo Grande, a hora do chamamé no Dia Estadual do Chamamé. Ouvimos aí a grande Ramona Galarza, La Reina, saudosa La Reina del Paraná, com este grande clássico, o Hino de Corrientes del Tata del Chamamé, composto por Trânsito Cocomarola e Constante Aguer, quilômetro 11.
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0: Agora chegando aí a Vicky Sanches com Aí Cantaba Garay.

Ouvimos aí a Vicky Sanchez com Aí Cantava Garay. Pontualmente, 8 horas 13 minutos em Campo Grande. Lembrando que hoje, na Colônia Paraguaia, com entrada franca, a entrada é gratuita, teremos aí a presença do Desidério Souza, Folhas Correntinos, também do Pajarito Silvestre e do Simão Morales, esses da Argentina, né, de Corrientes. E, é claro, a presença do César Apolo com sua harpa, ele que é de Assunção, também estará se apresentando hoje na Colônia Paraguaia a partir das 18 horas. Pontualmente, 8h14 em Campo Grande, vamos trazendo agora no nosso programa, antes do intervalo aqui, antes do horário político obrigatório, o Coque Marola e seu conjunto com La Correntinada.

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9: Fica a dica com o professor Wagner Abdul.
10: Essa talvez seja a maior dúvida da língua portuguesa. Por que separado é usado nas perguntas? Por que junto responde? Por que separado com acento aparece no fim da pergunta? E por que junto com acento é um substantivo sempre acompanhado de artigo? Conhecendo a função da palavra, a escolha fica muito mais fácil. Até a próxima!
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11: É isso aí, agora 8 horas 22 minutos em Campo Grande. Programa Hora do Chamamé até às 10 horas, sempre com o melhor do chamamé e da nossa música de fronteira. Nosso querido amigo Zé Du nos enviou aqui uma mensagem de voz. Vamos escutá-lo.
12: Bom dia a todos os chamamezeiros. Hoje é um dia especial, né? O dia estadual do chamamé. Então, parabéns a todos os amantes do chamamé. Parabéns ao programa Hora do Chamamé e parabéns a todos nós.
11: É isso aí, Zé Du. Hoje você está convidado a participar conosco das comemorações do Dia Estadual do Chamamé, que acontece na Colônia Paraguaia. A programação faz parte da 8ª edição do Festival Cultural do Chamamé. E, é claro, sempre, todos os anos, neste ano, realizamos esta comemoração durante a programação do festival. Hoje, na Colônia Paraguaia, a entrada é franca, você não vai pagar nada. A abertura é às 12 horas, né, da feira gastronômica. Depois, às 15 horas, temos aí o concurso de dança do chamamé, né, coordenado aí pelo professor Fernando Quadros e também pela professora Michele Verusca. E às 17 horas e 40 minutos começa aí as apresentações do musicais do festival, as atrações. Teremos aí a apresentação hoje do Caio Escobar, também do Pajarito Silvestre, de Assunção César Apolo com o seu grupo Xerrente Porã. E ainda, hoje ainda teremos aí a participação do balé folclórico do município de Capiatã, no Paraguai. Grande sucesso. Foi muito bonita a apresentação desse balé no Teatro Araci Balabanian, aqui em Campo Grande, teatro lotado. Inclusive, faltou lugar aí para as pessoas que chegaram após aí a lotação do teatro, já que a gente já havia dito para todos que a entrada no teatro seria com convite, né? Mas enfim, então vamos, numa outra oportunidade, fazer aí este evento num teatro maior para que todos possam ter acesso a grandes nomes, por exemplo, como a Miriam Beatriz, Marcelo Loureiro e tantos outros que se apresentaram ali no Teatro Araci Balabanian. Tivemos aí a presença da Bárbara, Bárbara Marília, né, apresentando aí um fragmento do espetáculo do Pedro Canoeiro, muito bonito, por sinal. E aí tivemos também no finalzinho uma grande homenagem aí para a nossa música brasileira, né, que é o samba. Então foi muito bonito realmente a noite de gala do 8º Festival Cultural do Chamamé, que foi realizado no Teatro Araci Balabanian, no Centro Cultural José Otávio Guizzo. E mais uma vez, lembrando que hoje, na Colônia Paraguai, a partir das 15 horas, as comemorações do Dia Estadual do Chamamé. Entrada franca, com comidas típicas, ali temos uma feira de artesanato. Enfim, você é nosso convidado. E no final da noite, teremos aí um grande bailão, né? Uma grande chamigada, um grande bailão com o Danilo da Gaita, tá? Então, o Danilo da Gaita estará se apresentando aí, encerrando aí o nosso festival deste sábado, do Dia Estadual do Chamamé. Lembrando que a entrada para esse evento é franca, tá? Você está convidado, você não vai pagar nada para entrar. E o Danilo da Gaita estará aí tocando um grande bailão hoje em comemoração ao Dia Estadual do Chamamé na Colônia Paraguaia. 8 horas 26 minutos em Campo Grande, agora trazendo aí um outro grande clássico do chamamé, do Trânsito Cocô Marola e do Odílio Godói. Este tema, esse chamamé, é interpretado pelo Conjunto Ponta Porã, né, do saudoso e grande maestro Emílio Gimenez. Aqui ele vai executar com muita maestria o seu bandoneon, né, famoso. Acho que até hoje eu não consegui ouvir ainda um chamamé que tenha o sonido desse bandoneon que tinha o saudoso maestro Emílio Gimenez, que morou por muito tempo aqui na capital. Trazendo então Banhado Norte.

Ouvimos aí o Senhor do Acordeon, Dom Ernesto Montiel, com a Bela Vista. E antes, o conjunto Ponta Porã, Banhado Norte, dois grandes clássicos do chamamé correntino. Chegando agora, Los Hijos de los Barrios, juntamente com Coquimarola e seu conjunto, Tu Lejanía Me Mata e El San Cosmeño.

0: Agora 8 horas 40 minutos em Campo Grande. Ouvimos aí o Los Hermanos Cardoso com Retorno. Vamos aí para um rápido intervalo comercial e já já nós estaremos de volta com o Hora do Chamamé.
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0: Ouvimos aí a Marci Romero com Boquita de Miel. 8h47 em Campo Grande.
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0: Até às 10 horas deste sábado, sempre com o melhor do chamamé, melhor da música da fronteira. Né? Hoje é dia estadual do chamamé. Nosso abraço a todos os chamamezeiros que estão sintonizados conosco aqui na Hora do Chamamé. Vamos dando sequência na parte musical do nosso programa, trazendo agora um temaço, né? Que é o Ramiro Ojeda, juntamente com o Nini Flores, Camino del Arenal.

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1: É isso aí, ouvimos aí o Zezinho Nantes, né? Nosso amigo Zezinho Nantes, um chamamezeiro aqui do estado. Interpretou aí outro grande clássico do chamamé, que é a Laguna Tutura, do grande Taita del Chamamé, Mário del Trânsito Cocô Marola. 8h52 em Campo Grande, nós vamos até às 10 horas aqui pela Educativa FM 104.7 com o melhor do chamamé, o melhor da música da fronteira. Trazendo agora o nada mais, nada menos que ele, né, este grande ícone, o considerado El Tata del Chamamé, Dom Mário del Trânsito Cocumarola, e do Serras com Porto Carinho.

0: Agora 8 horas e 57 minutos em Campo Grande. Ouvimos aí Trânsito Cocomarola com do Serras Porto Carinho. Ele que é o grande comandante do chamamé de Corrientes, né? Considerado aí el taita del chamamé, interpretou então esse temaço, Porto Carinho. 8h56 em Campo Grande, lembrando que hoje temos as comemorações do Dia Estadual do Chamamé na Colônia Paraguaia, a partir das 15 horas, né? 15 horas já teremos aí o grande concurso de dança chamamé, coordenado pelo professor Fernando Quadros e também pela professora Michele Verusca. E aí depois das 18 horas começam aí as atrações musicais do festival. Teremos aí a participação do Pajarito Silvestre, do César Dal Polo, arpista César Dal Polo de Assunção, juntamente com o seu grupo. Depois, a última apresentação, hoje a última apresentação do balé folclórico de la Municipalidade de Capiatá, do Paraguai, né? Hoje eles estarão se apresentando pela última vez aqui em Campo Grande, né? Esse ano, é claro. E depois também temos aí a participação da pareja oficial do festival, que é o Enzo e a Bianca. O grande Simão Morales, essa revelação, este grande nome do chamamé, né? Da renovação do chamamé, vai estar aqui conosco, ele que é lá da cidade de Esquina, da província de Corrientes. E depois teremos aí a participação do Desiderio Souza, juntamente com a participação especial do Elinho Filho, né? Filho do saudoso Elinho do Bandoneon. Então, um grande encontro aí do Desiderio Souza e do Elinho Filho. E na sequência, temos aí a apresentação do grupo Fueles Correntinos de Corrientes. E encerrando a noite, um grande bailão com o Danilo da Gaita e seu grupo, tá? Lembrando que hoje a entrada é gratuita, né? Entrada franca, você não paga nada para assistir todos esses shows e ainda participar deste grande bailão. Lembrando que teremos lá hoje a chipa, sopa paraguaia e assim outros petiscos para você poder saborear, tá bom? Você está convidado hoje a partir das 15 horas na Colônia Paraguaia. Lembrando que temos lá uma pequena feira de artesanato do Paraguai. Se você quiser comprar aí a sua camisa de alpoí, enfim, o seu poncho. São várias peças, na realidade, do artesanato do Paraguai, inclusive de Nhanduti. Então você está convidado a hoje na Colônia Paraguai, a partir das 15 horas, este grande evento. Lembrando que a entrada é franca. O apoio do governo do estado de Mato Grosso do Sul, da Secretaria de Cultura e Turismo do Estado, a CETESC, e também o apoio através da Fundação de Cultura do nosso estado, tá bom? 8h59 em Campo Grande, a hora do chamamé até às 10 horas, com o melhor da música da fronteira, o melhor do chamamé. Vamos aí para um rápido intervalo. Deixa eu ver aqui, vamos acertar os ponteiros aqui da nossa programação. Vamos agora para um breve intervalo comercial.
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Ouvimos aí a grande Beth Figueiredo, cantora paraguaia, com essa voz maravilhosa, né? Uma voz realmente aveludada. Ela interpretou do maestro

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0: Isso aí, vamos trazendo mais um tema com a Beth Figueiredo, agora uma polca paraguaia. Ela vai interpretar para nós Clamor de Amor.

0: São pontualmente 9 horas 10 minutos em Campo Grande. Ouvimos aí a cantora Beth Figueiredo com Clamor de Amor.
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0: Nós vamos até às 10 horas deste sábado com o melhor da música da fronteira. Hoje, né, dia estadual do chamamé aqui no nosso estado, e nós só temos nós chamamezeiros, nós aqui do programa A Hora do Chamamé, do Instituto Cultural Chamamé MS, enfim, todos os chamamezeiros do estado têm muito o que comemorar hoje, né, porque o chamamé foi oficialmente registrado como um bem imaterial do estado de Mato Grosso do Sul em junho de 2021. Foi uma iniciativa do Instituto que solicitou. Começamos com esse projeto, então, quando o secretário de Cultura era o Ataíde Neres. Fizemos um ofício, encaminhamos, solicitando. Então, ali ele já começou esse processo. E hoje o chamamé é um bem imaterial do estado de Mato Grosso do Sul. Foi registrado no livro de registro aqui do estado. Então, para todos os chamamezeiros é uma grande conquista, né, a gente poder ter esse gênero que faz parte aqui

0: Nossa Alma Musical, chamamé, no livro de registros dos saberes do estado de Mato Grosso do Sul. Esse livro, ele guarda conhecimentos e modos de fazer do cotidiano das comunidades. O chamamé, que tem origem na província de Corrientes, na Argentina, e realmente ganhou força aqui na fronteira e tornou-se o símbolo cultural do estado de Mato Grosso do Sul. Ao lado, é claro, da polca paraguaia, da guarânia e também do nosso rasqueado. No Mato Grosso do Sul e na Argentina, o chamamé, o dia estadual do chamamé, o dia nacional do chamamé, é comemorado no dia 19 de setembro. Né? No Mato Grosso do Sul, dia estadual, e na Argentina, o dia nacional do chamamé. Quero mandar um grande abraço aqui para o Vladimir Gomes, na audiência do nosso programa, meu grande amigo e parceiro nesse festival, César Roriz. Também na audiência, a Célia da Costa, a Celita, e meus amigos Josemar Rosbach e a Sônia Rosbach, que estão aí prestigiando todos os dias do festival, né, meu amigo Josemar? Um grande abraço para você. Também a Azulinei nos enviou aqui uma mensagem de voz. Vamos escutá-la.
1: Bom dia, amigo Arivaldo. Passando para desejar a você um feliz dia do chamamé, esse ritmo latino que tanto amamos. Um beijo enorme no seu coração. Obrigada por tudo que você faz pela nossa cultura. O festival está maravilhoso. Realmente é algo que toca o nosso coração. Parabéns a todos que desenvolveram e acreditam nesse projeto. Um beijo enorme, que Deus continue te abençoando sempre.
0: Isso aí, Zulinei, um abraço para você também. E também está participando todos os dias aí do Festival do Chamamé, né? Mostrando que é uma verdadeira amante desse gênero. E são raros os eventos, né, que realmente a gente está conseguindo fazer ultimamente, e esse é um dos eventos que a gente faz questão de preservar, que é o 8º Festival Cultural do Chamamé. Lembrando que hoje, na Colônia Paraguaia, tem comemoração do Dia Estadual do Chamamé, né, com grandes apresentações, a entrada franca. Teremos aí o Desidério Souza, com a participação do Elinho Filho, Folhas Correntinos. Também teremos o Parrarito Silvestre, o César Apolo de Assunção participando, o Balé Municipal da cidade de Capiatã, no Paraguai, também estará se apresentando. E encerrando a noite, vamos ter aí o grande bailão com o nosso querido Danilo da Gaita, tá bom? Lembrando que a entrada é gratuita e temos ali também uma pequena feira de artesanato, inclusive do Paraguai. Temos ali a dona Laura também comercializando ali. Ela veio da Argentina para vender os famosos caraí e a cunhataí, né, lá, que são bonecos que representam aí a identidade do homem e da mulher correntina. Então você está convidado a prestigiar e visitar lá a pequena banca ali da dona Laura Valerros, tá bom? Vamos dando sequência na parte musical do nosso programa, trazendo agora um chamamé, que é um clássico aqui para nós do nosso estado, né? O Zé Correia com Jandira e Benítez, Mi Ranchito.

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1: No meu tempo de guri, ali pras bandas do Cascudo, pra ser mais exato, ali nas esquinas do Vai ou Racha, conheci um caboclo por apelido de Poeira, muito querido por aquela região. E ele gritava, sapateava e cantarolava um chamamé, mais ou menos desse jeito.

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6: É isso aí, são 9h25 em Campo Grande. Mais uma vez, lembrando você que hoje tem as comemorações do Dia Estadual do Chamamé com entrada franca. Você não vai pagar nada para assistir aí o show do Folhas Correntinos, do Barrarito Silvestre, do Desidério Souza e também um grande bailão com o Danilo da Gaita. Além de outras apresentações do festival, teremos aí também o Balé Municipal de Capiatã, o arpista César Apolo e seu grupo da cidade de Assunção e ainda temos aí o Caio Escobar e outras atrações, tá bom? Você é nosso convidado especial hoje na Colônia Paraguaia a partir das 15 horas com o concurso de dança do chamamé. Depois desse concurso, segue aí a programação do festival, né? As atrações do festival, tá bom? Hoje na Colônia Paraguaia, a partir das 15 horas, as comemorações do Dia Estadual do Chamamé com entrada franca. Tá? Você não vai pagar nada. E amanhã temos também na Colônia Paraguaia a grande enxamigada chamamezeira a partir das 11 horas da manhã. Amanhã o evento começa às 11 da manhã com a apresentação do grupo Chama Campeira, Grupo Fama, o Desidério Souza, o Simão Morales e também a participação do Danilo da Gaita. Amanhã na Colônia Paraguaia a partir das 11 horas, o bailão vai começar às 11 horas, tá bom? 9h27, Amadeu Campos, meu amigo Amadeu Campos vai interpretar La Rosa Blanca de

isso aí, ouvimos o Amadeu Campos, juntamente com o seu trio, interpretou La Rosa Blanca de Ayer. Agora vamos trazendo eles, que estarão se apresentando hoje na Colônia Paraguaia. Grupo Folhas Correntino, Folhas Correntinos, da cidade de Corrientes, capital. Eles vão interpretar o El Toro, de Pedro Sánchez de Cambá Castillo.

0: Ouvimos aí o Los Folhas Correntinos, que hoje se apresentam na Colônia Paraguaia. Você vai ter oportunidade de ouvir ao vivo esse tema, né? Um dos grandes clássicos do chamamé, que é El Toro de Pedro Sánchez e Cambá Castilho. Lembrando que eles se apresentam hoje na Colônia Paraguaia a partir das 18 horas com a entrada franca, né? Você não vai pagar nada. Essa programação faz parte da 8ª edição do Festival Cultural do Chamamé, esta integração que fazemos há anos com a Argentina e o Paraguai. Recebemos aí o apoio do governo do estado de Mato Grosso do Sul, da Secretaria de Cultura e Turismo do estado, também da Fundação de Cultura do Mato Grosso do Sul, tá? E como já disse no início, quando comentamos um pouquinho sobre a importância do chamamé no nosso estado, que tem seu dia estadual do chamamé, e nós que amamos esse gênero temos orgulho de hoje ter Campo Grande como a capital nacional do chamamé. Então nós repudiamos aqui e lamentamos profundamente a falta de apoio da Prefeitura Municipal de Campo Grande, né? Não temos apoio nenhum nos últimos anos e a gente lamenta, né? Porque o chamamé é um patrimônio do estado de Campo Grande e a gente por várias vezes tentou obter apoio através de ofício, de ligação, enfim, e nunca fomos assim, nunca tivemos uma resposta da Prefeitura Municipal. Então, infelizmente, a Prefeitura ultimamente tem deixado muito a desejar, né? Sem falar nos buracos que Campo Grande aí, que os carros estão se acabando, enfim, lamentável essa administração de Campo Grande, né? A gente lamenta e fica muito triste com essa falta de apoio ao chamamé e a Campo Grande, que é a capital nacional do chamamé. Vamos trazendo mais um tema com os Folhas Correntinos, agora uma seleção de chamamé, El Cangu, La Ratoneira e El Gato Moro.
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0: É isso aí, são pontualmente 9 horas 41 minuto em Campo Grande. Ouvimos aí o grande grupo Folhas Correntinos, né? Interpretou aí três grandes clássicos do chamamé, homenagem, primeiramente, ele fez ao Taita del Chamamé com El Cangu, homenagem a Trânsito Cocumarola, e na sequência também ele na realidade esse popurri de chamamé, ele homenageou os três grandes ícones do chamamé, né? Criadores assim de estilos que realmente marcam não só a música como a dança. Então, El Cangu representando aí o Cocumarola, La Ratonera representando El Señor del Acordeón do Ernesto Montiel, e ouvimos aí El Gato Moro. El Gato Moro homenageou aí o grande maestro Antônio Tarrago Russo, que é da cidade de Curuçucutiá. Então, realmente, três temas, três grandes interpretações do clássico do chamamé no Dia Estadual do Chamamé.
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4: É isso aí, até às 10 horas deste sábado. Lembrando que hoje, dia estadual do Chamamé, temos a comemoração a partir das 15 horas, né, com o concurso de dança na Colônia Paraguai. E depois, na sequência, temos aí todas as atrações que... Deixa eu falar aqui para você quem vai se apresentar hoje nas comemorações do Dia Estadual do Chamamé. Bom, temos aí o concurso de dança, Chamamé. Depois temos também a apresentação da pareja do Instituto Chamamé, Marcos Ferreira e Azuma Quintana, Caio Escobar, Maestro Pajarito Silvestre e Grupo Enramada lá de Entre Rios, província de Entre Rios, Argentina. Temos aí também o César Apolo, o arpista César Apolo de Assunção, juntamente com o seu grupo. Temos ainda hoje se apresentando, né, pela última vez no festival, o balé folclórico do município de Capiatã, que deu aí um show na apresentação ontem na Colônia Paraguaia, e também eles se apresentaram na noite de gala do Chamamé, da Polca e da Guarânia na quinta-feira passada. Então realmente hoje eles estarão aí encerrando a sua participação no festival. Vale a pena assistir à apresentação do balé folclórico da cidade de Capiatã, no Paraguai. Depois temos aí o grande Simão Morales, da cidade de Esquina, de Corrientes. Desidério Souza estará se apresentando. O Folhas Correntinos. E encerrando as comemorações do Dia Estadual do Chamamé, um grande baile com o Danilo da Gaita. Você não pode perder. A entrada é franca. E amanhã temos aí a enxamigada chamamezeira com o grupo Chama Campeira, Grupo Fama, Desidério Souza, Danilo da Gaita, e ainda temos aí o Desidério Souza. Então não percam amanhã na Colônia Paraguaia a grande enxamigada chamamezeira, tá bom? E vamos ter lá o almoço de comitiva. 9h47, trazendo agora ele, que já está em Campo Grande, vai tocar hoje na Colônia Paraguaia, Pajarito Silvestre e seu grupo Enramada, por ser chamameceiro.

É, a internet voltou aqui, me parece que está dando alguma interferência aqui na nossa transmissão. Vamos tentar resolver, daqui a pouquinho a gente já volta, tá bom?

Agora sim, acho que vamos conseguir resolvemos aí o problema. Agora vamos ouvir aí o maestro Pajarito Silvestre, que hoje estará se apresentando na Colônia Paraguaia por ser chamamesseiro.

0: Ouvimos aí o maestro Pajarito Silvestre, que hoje estará se apresentando na Colônia Paraguaia, a partir das 18 horas, nas comemorações do Dia Estadual do Chamamé, por ser chamamesseiro. Esse tema está no nosso segundo CD da Hora do Chamamé.
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0: Agora trazendo esse tema do Santiago Rios, composto por ele, que é Campo Grande chamamezeiro. Ele que fez esse chamamé para o festival de 2019, foi tema do nosso festival na época em que a gente estava reivindicando que Campo Grande se tornasse a capital nacional do chamamé. E eu pedi a ele que fizesse esse tema e ele vai executar com muita maestria aí. Teve aí a participação do nosso amigo Castelo, que é Campo Grande chamamesseiro. Vamos escutar.
2: Oh, Campo Grande, cidade inesquecível onde vibra o chamamé. Talvez seja por isso que eu não te esqueço um momento sequer. Hoje eu vi meu majestoso acordeão florescer em notas de alegria, expressando a essa gente as mais lindas e marcantes melodias, dedicadas ao seu

é o som de Campo Grande, Chamamezeiro. Nós vamos aí encerrando esta edição da Hora do Chamamé. Lembrando que hoje, dia estadual do Chamamé, tem as comemorações desse dia importante para os sul-mato-grossenses e chamamezeiros na colônia paraguaia. A partir das 15 horas, uma grande festa em comemoração ao dia estadual do Chamamé. Presença do Pajarito, Silvestre, Folhas Correntinos, Desidério Souza, Danilo da Gaita e tantos outros que estarão se apresentando. A entrada é franca, né? Você não vai pagar nada para assistir todo esse espetáculo lá na Colônia Paraguai. E amanhã acontece a Enxamigada Chamamezeira a partir das 11 da manhã com o Chama Campeira, Grupo Fama, Danilo da Gaita, Desidério Souza e também a participação do Simon Morales de Corrientes. A todos, um ótimo domingo e até a próxima edição desse programa. Tchau, gente. Fiquem com Deus.

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8: 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Não é uma questão de governo, é a luta de milhares de famílias que superaram a pobreza, de trabalhadores que conseguiram um salário melhor, dos nossos alunos que alcançaram o melhor desempenho escolar da nossa história. Chega de menosprezar a conquista de tanta gente. Isso é desrespeitoso, é pequeno. E você sabe, isso não melhora a vida de ninguém.
9: Fica a dica com o professor Wagner Abdul.
10: Essas duas expressões são quase opostas. Estar ao encontro de significa concordar, aproximar-se. Estar de encontro a significa bater de frente, contrariar. Uma pequena palavra muda completamente o sentido da frase. Até a próxima.
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0: Aí é o Arlindo Cruz na programação da Educativa, junto com Hamilton de Holanda, Herança Popular. Educativa 10h27.
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0: Olha o nosso Sambaí só no comecinho. Como é que você tá? Tudo na paz? Sabadão estranho o tempo hoje, né, cara? Vai chover ou não vai chover, meu amigo? Hã? Importante que você está aí curtindo a programação do nosso samba aí. Muito obrigado pela companhia. Eu sou o Delino e vou com você até uma da tarde, tocando o melhor do samba e do pagode. Aí o pessoal tá perguntando no WhatsApp aqui. Delina, tem a feijoada do Mamed hoje? Mas é lógico que tem, né? Como diria o Osmar Soares, é lógico, né? Um abraço aí pro Osmar, acompanhando a nossa programação. O Robson Rocha tá com a gente também. Ele e a Língua Preta. Alô, Língua Preta. Oi, Má. Tudo bem? Bom dia. Obrigado pela audiência aí, tá? Atualizando o nosso WhatsApp aqui, o Jair Reis acompanhando a gente também. É... O Lino. Ô, Lino, um abraço pra você, Lino. Tinha um primo chamado Lino, rapaz. Com a gente também o Loureiro. Elvio Loureiro. Muito obrigado pela audiência. Atualiza ali, deixa eu ver. Bom dia. Toca um Zeca Pagodinho pra gente aí. Valeu. É... Botar Dendê, é isso? Mas não mandou o nome, né? Deixa eu ver se tem o nome dele aqui no contato. Vamos ver aqui. Final do telefone 31, é o Reginaldo. Tudo bem, Reginaldo? Muito obrigado pela audiência. Participe você também, 99333-1047. Lá na Cidade Branca, meu sobrinho Leandro acompanhando aí a programação do Sambaí. Ele e a Leandra. Beijo pra vocês, na Helena também, tá bom? Saudade de vocês. E a mana tá sendo bem cuidada aqui, tá bom? Ronaldinho também. Combinado? Um abração, obrigado pela audiência.
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0: Às 10h29 da manhã, Reinaldo Ayala.
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0: que mais tem gente chorando de barriga cheia. Samba 90 graus pra gente matar a saudade. Esse projeto é muito legal. Educativa 10h33. Deixa eu mandar um beijo muito especial aqui pra Marcelina, dona Marcelina, aniversário dela hoje, a mãe do Robson Rocha. Que coisa boa, hein? Parabéns. Deus te abençoe. Titia Marcelina, diz que fazendo anos. Beijo pra vocês aí. Muito obrigado pelo carinho, tá bom? Dá um abraço aí também no tio Edson, todo mundo ligado aqui na programação da nossa educativa. A Língua Preta tá aí também, Robinho, não? Passa a informação aí, tá? Às 10h34 da manhã, deixa eu mandar um abração aqui pro Leandro. Ele indicou a música aqui, é do Tiaguinho, né, cara? É o Thiago e o André, né? A música Vencedor. É o Tiaguinho com a Bayomi, isso. Bora curtir?
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0: Aí essa aqui é pra você que fica reclamando de barriga cheia. Já acorda de manhã reclamando, né? Naquele mau humor danado, né, meu? Pelo amor de Deus. Presta atenção na letra desse pagode aí, ó. Mais uma do Tiaguinho que é sucesso. Dá o play aqui, ó.
2: É, TH, tem dia melhor que esse? Tem situação melhor que essa pra você mostrar a si mesmo que você é um vencedor, que você inspira vencedores tipo nós há 20 anos atrás. Muito louco, né? Olha que cenário lindo, plateia linda, valeu a pena. Você é um exemplo de vencedor.

0: vencedor nem sempre aquele que ganha a corrida, e sim aquele que inspira gerações. E você é um desses, Thiago André.
1: Você também é um vencedor, Gabriel Baiami. Obrigado pela parceria. 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
3: Pegou a missão aí? Pegou a mensagem? Se ligou?
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3: Já desejando pra você um final de semana simplesmente sensacional. Vamos deixar combinado isso aí, tá? Já são 10h38, valendo pra você uma deliciosa feijoada lá do Bar do Mamed na 1º de maio, a uma quadra da Zarã. Ô, Otávio, aumenta mais o pitoco do rádio aí, meu filho. Vai lá, aumenta um pouquinho mais. Vai, Rodriguinho, dá um gás no volume aí. Um abraço aí pro Rodrigo, pro Otávio, pra Dona Rosana, toda a equipe. Alô, Yuri San! Um abraço pra vocês aí, tá? Obrigado pela audiência, bom trabalho, bom sabadão. Otávio, manda pra mim quem vai tá tocando hoje aí, beleza? Passar um serviço aqui pra galera comparecer hoje aí no Bar do Mamed. Você que vai concorrer à feijoada aí do Bar do Mamed aqui no WhatsApp, eu vou fazer o sorteio lá por meio-dia pra dar tempo de você passar lá, retirar a feijoada. Ou fica lá, né, meu? Já almoça lá com a equipe da Dona Rosana. Uma deliciosa feijoada já tradicional em Campo Grande. Um abraço pra vocês, bom trabalho. Tá? 99333-1047. Daqui a pouquinho tem pra você Alcione. Alcione vai pintar aqui. Marrom é sensacional, né? Sambaí sem Alcione não dá.
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2: Já voltamos com o nosso Sambaí às 10h42 da minha manhã, né, Reinaldo? Um abraço aí pro Reinaldo Ayala. Obrigado, tá ouvindo aí a programação da nossa Educa 104. Robê, dá um beijo na titia Marcelina aí, tá bom, gurizinho? Um abraço pra vocês, muito obrigado pela audiência. Aniversário da dona Marcelina hoje, a mãe do Robson. Um abraço pra você e obrigado pelo carinho, pelo convite, tá bom? Edson, um abração pra você. Vai estar aquela mesinha de sinuca hoje aí ou não? Molequinho da aula, vai estar? Um abração pra vocês, muito obrigado pelo carinho. Esse é o nosso Sambaí. E essa aqui é inteirinha pra ela, minha querida dona Marcelina, titia Marcelina. A mãe do Robson Rocha fazendo aniversário hoje, 58, com corpinho de 57. Pensa no espetáculo, né? Robê, a língua preta tá aí também ou não? Dá um beijo nela aí, tá bom? Ô, Má, me ajuda aí, Má. Tá louco, língua preta, hein, meu?
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2: Prometi a Alcione, mas antes tem a música da minha querida tia Marcelina, Ronaldo e os Barcelos. Eita, o Robson, pega sua mãe, dá um abraço nela, samba bem devagarinho com ela aí, vai lá. Faz quanto que é o lequinho, tá aí, bom? Feliz

0: com a velha guarda da Mangueira, saudosa Mangueira.
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0: 5 para as 11, daqui a pouquinho você sabe, tem a propaganda eleitoral gratuita, não é isso, Lequinho? Isso. Deixa eu ver aqui. Odelina, oi, boa tarde. Boa tarde, mas não mandou o nome. Ô João, um abraço para você, o Marinho também tá com a gente. O que, que foi, filho? Dá tempo? Tem gente na linha? Então vai, tá tudo pronto aí? Ah, tá, entendi. Então tá bom. Depois, te manda depois pro mundo? Entendi, entendi, agora entendi, agora entendi. Tá. Isso. Tá bom, então vamos tocar o Periclão aí. Daqui a pouquinho tem a propaganda eleitoral gratuita, o horário político, tá bom? Obrigatório. E a gente volta com o samba aí, 11h25 da minha manhã. Beleza? Dá tempo de tocar o Periclão? Vamos lá. Ô, Robert, daqui a pouquinho eu coloco o seu áudio no ar aí, tá bom, queridão? E é o seguinte, ó, é o seguinte. Cadê? Eu acho que dá tempo agora, Leque. Dá tempo, filho. Certeza que não dá tempo? Eu acho que dá tempo, mas enfim. Deixa eu atualizar o nosso WhatsApp aqui. A Michelle está acompanhando a nossa programação. Muito obrigado pela audiência também. Participe do nosso 99333-1047. 99333-1047. Lembrando que está valendo uma feijoada, uma deliciosa feijoada lá do Bar do Manete, tá? Participe com a gente aí.
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0: Essa aqui pra nossa querida Má. Má, língua preta, aumenta o pitoco do rádio aí.
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0: somei. Essa aqui é pra mim, hein? Vai ser muito bom. Gente, menos imposto, sobra mais dinheiro na conta. Olha que beleza.
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24: Vamos lá, já voltamos. Educativa 1128 chegou agora, seja bem-vindo, bem-vinda. É a programação do nosso Sambaí, invadindo o seu radinho, na sua casa, no seu trabalho. Você no seu carango, obrigado pela carona. Um abraço aí pra rapaziada que tá no trânsito aí, motorista de aplicativo, vai devagarinho, vai virar da seta, pelo amor de Deus, tá bom? Um abraço aí pro Elson, curtindo a nossa programação, que não é o nosso Cacau, o nosso Elson Pinheiro. O Elson tá lá em Terenos, ouvindo a programação do Sambaí, beleza? O Elvo tá com a gente também. Valfrido, alô Valfrido, um abraço pra você, tá concorrendo a feijoada lá do Bar do Mamed, tá bom? Deixa eu ver quem mais tá com a gente aqui, a Regina. Regina, tudo bem, Regina? Daqui a pouquinho tem o Xande de Pilares que você indicou aí. Participe 99333-1047. Bora, Zeca Pagodinho?
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24: Esse é o nosso Sambaí. Camarão que dorme, a onda leva, meu amigo. 11:29. Bom dia.

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0: Aí é o Bezerra da Silva na programação do nosso samba aí. Eu tiro a onda. Educativa 11:34.
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0: A Ellen, curtindo a nossa programação. Como é que você tá, Ellen? Muito obrigado pela audiência. Tá concorrendo, menina, feijoada lá do Bar do Mamede, tá? Ó, daqui a pouquinho, meio-dia, eu faço o sorteio pra você, pra dar tempo de você ir lá no Bar do Mamede, na 1 de maio, retirar sua feijoada. Ou você já pode puxar lá uma cadeira, sentar, ficar de boa, leva a família, tá bom? Um abraço aí pra toda a equipe lá do Bar do Mamede, na 1 de maio, a uma quadra da Zaran. Hoje tem um Valu Samba Trio lá, tocando muito samba, muito pagode, aquela música boa brasileira com a rapaziada do Samba Trio. Daqui a pouquinho, a partir do meio-dia e meia, o pessoal começa a tocar lá, tá bom? Na 1 de maio, viu? Uma quadra da Zaran. Procure a equipe da Dona Rosana, fala assim: olha, me falaram que tem uma feijoada deliciosa aí. Ouvi lá na Educativa, tá? Ela vai dar um descontinho pra você lá. Vai por mim, beleza? 11:35, a música não para.
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0: Presta atenção na letra aí, presta atenção. Presta atenção. Aumenta o pitoco do rádio aí. Alô, Adriano, um abraço.
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0: Que assim seja, Pilares.
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0: com o carinho dessa galera maravilhosa. Muito obrigado pelos aplausos. Muito obrigado pela gritaria da mulherada.
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0: nascerá. Coisa boa, né? Ó. Impossível ficar parado ouvindo a programação do nosso samba aí. Muito obrigado pela sua audiência. Um bom sabadão, um bom final de semana pra você. Educativa faltando 8 para o meio-dia.
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0: Falando em meio-dia, daqui a pouquinho tem um sorteio da feijoada deliciosa lá do Bar do Bamed. Participe aí, 99333-1047. Olha, Jorge Aragão, é tudo de bom, né? Coisa de bem.

0: Sabe aquele lancinho?
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0: Negrângela!
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0: Também pintou aqui.
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0: Muito bem, você ligado na nossa programação. Como eu dizia, Lequinho, isso aqui no samba aí é assim. Você pede, a gente toca na hora pra você, tá? 99333-1047. O Neguinho da Beija-Flor pintou na programação. Negra Ângela, saiu pro nosso querido Cezinha. Alô, Cezinha Roriz. Cezinha, tira o pé do sofá, meu filho. É, vai ajudar sua mulher a fazer alguma coisa. Varrer a sala aí, pelo amor de Deus, hein, Cezinha? Um abraço pra você, meu diretor. Obrigado pela carona aí, tá bom? Obrigado pelo carinho de sempre. Grande Cezinha palmeirense. Será que seu Parmeira vence amanhã de manhã, Cezinha? Hã? Jogo contra o Grêmio, hein? É, meu amigo. Um abração pra você, obrigado pelo carinho. Ó, vou tomar uma água, tá bom? Tem que tomar água, né? Como diria o Ricardinho Paredes e o Milani, beba água. Né, Ricardinho? Um abraço pro Ricardinho, também pro Milani, acompanhando a nossa programação aí. Tomar uma aguinha, daqui a pouquinho eu volto e daqui a 10 minutinhos eu faço o sorteio da feijoada deliciosa lá do Bar do Mamed pra você. 99333-1047, esse é o nosso samba aí, esquentando o seu final de semana.
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0: Mamãe, identifica a emissora aí, meu filho, vai.
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0: mais um coração aí, você curtindo a Educativa, bom almoço pra você.
1: Beleza, gente.
0: Bom mesmo. Meio-dia 21, é, meu amigo, o tempo ruge, como diria Zé Wilker, né? Adriana, curtindo a nossa programação lá em Terenos, um abraço pra Adriana, pra Eleonor e também pro Elvis, um abraço pra vocês, hein? Obrigado pelo carinho. Falando em Elvis, um abração pro meu querido Elvis Teles, o Carritelvis, ouvindo a programação Educativa. Delina, boa tarde, tudo bem? O locutor das multidões, olha só, hein, que bonitinho. Ana, tudo bem? Ana Paula curtindo a nossa programação. Ela e o maridão carioca, sempre na escuta da nossa Educativa, né? Um ótimo final de semana pra você e pra sua família. Pra você também, Ana Paula, obrigado pelo carinho. Carioca só tem um defeito, né, Lequinho? O cara é flamenguista, né, bicho? Fazer o quê, né, rapaz? Aqui é Vasco, meu amigo. Ana, um abraço pra você e pra sua família. Bom final de semana, tá? O Walter tá com a gente também. Motorista de aplicativo. Ó, é o seguinte. Eu vou pro break, aí eu vou tocar Martinho da Vila e Mumuzinho. Aí eu faço o sorteio da feijoada, combinado? O tal do combinado não sai caro, né? Participa aí, 99333-1047. Coloca assim, ó, eu quero a feijuca do Bar do Mamed. Ali na 1º de maio, você encontra o Bar do Mamed, uma quadra da Zaran, tá? Daqui a pouquinho, tem o Valu Samba Trio quebrando tudo lá, tocando o melhor da música boa brasileira. Eu recomendo.
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11: 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Meio copo, meia xícara. Mas quando significa um pouco, permanece invariável. 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Essa pegadinha aparece o tempo todo. Fique ligado, até a próxima.
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0: Meio-dia 24 em Campo Grande, até a uma tem um Sambaí aqui nas ondas da 104.7. Muito obrigado pela sua audiência. A Eunice mandou aqui, Delina, eu quero essa feijoada e eu vou ganhar. Aí, Eunice, aí sim, menina. Boa sorte pra você, daqui a pouquinho tem um sorteio, tá?
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0: Falando no carioca que é flamenguista, Ana Paula acho que é flamenguista também, esse cara aqui é vascaíno também, ó. Martinho da Vila, com Luiz Melodia. E o Luiz eu acho que é flamenguista, era flamenguista. Bora matar.

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0: O nosso samba aí, agora meio-dia 34. Repita, Lequinho. Educativa, meio-dia 34.
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0: Falei pra você, participa, manda mensagem. Chegou o grande momento. Vamos sortear a deliciosa feijuca lá do Bar do Mamed na 1 de maio, a uma quadra da Zanã. E assim, ó, você pode ir lá retirar a feijoada, você pode ir lá com a sua família, conhecer o local. Eu recomendo o Bar do Mamed na 1 de maio, a uma quadra da Zanã. Aquele atendimento de excelência da família da Dona Rosana, de toda a equipe do Bar do Mamed. Né? Daqui a pouquinho, tem o Valor Samba Trio, tocando o melhor da música boa brasileira. Daqui a pouquinho, o pessoal já tá preparando lá o som. É isso, né, Otávio? Estão preparando aí, né? Estão passando o som? Beleza, então. Alô, Rodriguinho. Bora trabalhar, Rodrigo. Vamos lá, Lequinho, pro sorteio, meu filho. Tudo certo aí? Ah, então vai. Vai, dá o play, vai. Aí. Vamos lá, rodando aqui o nosso WhatsApp 993331047. Atenção, atenção. Lequinho, na hora que eu falar para, você para, tá bom? Isso. Aí, roda. Olha só, vamos lá. É valendo uma feijoada lá do Bar do Mamed, é isso? É? Ai, meu Deus do céu. Vamos lá. Atenção. Alô, Gê. Tudo bem, Gê? Como é que você tá, Carretel? Aí, parou, Carretel. Parou, parou. Aí, Lequinho, parou, parou, parou, parou. Atenção, atenção. Vamos lá. Aqui, ó. Ricardo. Ricardo Arguello. Ricardo Arguello. Lequinho, você só sorteia homem também, né, filho? Você tá doido. Eu quero a feijuca do Bar do Mamed. Tá bom, ele mandou um áudio aqui. Deixa eu ver o que ele mandou aqui pra gente. Arruma lá a casinha. Isso, arruma lá. Aí, isso. Ele mandou ou não mandou o negócio aí? Mandou? Ah, tá, então vamos colocar pro ar. Não sei o que ele falou, você ouviu antes? Não? Mas vai lá. Acho que ele não falou palavrão não, vai lá. Coloca no ar aí. Fala comigo, Ricardão. O que é que você quer, meu filho? Vai lá, fala comigo.
2: Delina, bom dia. Bom dia. Bom dia. Bom dia aos ouvintes.
0: Olha que astral bom.
2: Delina, Ricardo Arguello, Jardim Noroeste.
0: Tudo bom, meu irmão?
2: Eu e o amor da minha vida, Dona Maria Aparecida.
0: Olha só.
2: Na escuta.
0: Que bom, cara.
2: Hoje pra nós, Delina, um dia muito mais que especial.
0: O que aconteceu?
2: Aniversário do nosso neto, José Alexandre.
0: Ô, oh, parabéns pra
2: 20
0: ele.
2: 20 anos.
0: Que legal, cara.
2: Graças a Deus.
0: Que bom.
2: Vou oferecer pra ele essa programação, nota 1000.
0: Valeu.
2: Muito obrigado aí.
0: Valeu.
2: Um beijão aqui dos avós.
0: Beijão pra vocês aí também, tá bom? Valeu, não, Ricardo. Obrigado. Olha que energia boa, cara. Tem coisa melhor do que energia boa, gente positiva pra cima, né? Parabéns aí, Ricardo, pro seu neto, tá? E ó, já cola lá no Bar do Mamed. Eu vou mandar aqui o seu contato, seu nome. Procura lá a Dona Rosana. Aí você retira a feijoada, então você pode se deliciar lá também, tá? Parabéns, viu? Um abraço aí. Deu certinho, né, Lequinho? É, cara. Aniversário do neto dele, vai comer uma feijoada deliciosa lá do Bar do Mamed. Ó, fica comigo aí, daqui a pouquinho eu volto com as últimas do samba aí, nesse sabadão, aqui na programação da Educativa. A Eliane pediu Alexandre Pires com o seu Jorge. Eliane, calma. Já vou tocar pra você, menina. Tenha paciência com o Lequinho.
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7: Muito bem, já voltamos com o nosso Sambaí. Eliane, aumenta o pitoco do rádio aí, menina. 20 para uma. Opa. Alexandre Pires com o seu Jorge. Eu sou o Samba, bora curtir?

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2: 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Isso acontece porque o árbitro precisa compensar o tempo perdido durante a partida. Entram nessa conta as substituições, os atendimentos médicos, as comemorações de gols, as revisões do VAR e qualquer outra paralisação importante. 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
0: Fica a dica com o professor Wagner Abdul.
6: Se não separado ou se não junto? Se não separado, normalmente equivale caso não. Se não junto, pode significar caso contrário, defeito ou exceto. A diferença é pequena na escrita, mas enorme no significado. Até a próxima.
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9: Agora em Campo Grande, 2:02. Você está na Educativa 104, Antônio Marcos chegando para te fazer companhia no melhor da música e todos os estilos musicais, tarde de sábado, hoje 19 de setembro de 2026. Começando muito bem, já recordando esse grande sucesso do YouTube, Before I Doubt You. Seja bem-vindo, você está na Educativa 104. Nosso WhatsApp liberado, 993331047.

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6: Agora 2h25, você está na Educativa 104. Chega na Call and Again, sucesso de 1980, e você recorda aqui na Educativa Celebration.

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8: Agora 2h41. Pato Fu, tempestade.

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7: Agora em Campo Grande, 3:02. All for a Reason. Uma das canções mais emblemáticas do duo americano de pop rock, Ellis Brothers. Formada aí pelos irmãos gêmeos Billy e Bob Ellis. Você confere, recordando esse grande sucesso aqui na Educativa 104.

Sofa. Agora 3 horas e 19 minutos, o B14 com a canção Can't Help Falling in Love. Recordamos aí o grande sucesso da Tina Turner, Paradise Is Here. Olhos certos com Detonautas. Agora 3h20, você está na Educativa 104, tarde de sábado. O melhor da música e todos os estilos musicais, e você pode fazer aí o seu pedido musical no nosso WhatsApp 993331047.

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4: Agora 3 horas e 41 minutos, você está na Educativa 104. Chega no Pitch, na sua estante.

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7: Fica a dica com o professor Wagner Abdul.
8: Você já leu uma frase como esta? Foi nas primeiras décadas do século XX que essa consciência começou a ganhar forma. Muita gente pergunta, não deveria ser foram? A resposta é não. Nessa construção conhecida como oração clivada, o verbo ser concorda com o termo que se deseja destacar ou permanecer no singular, como acontece na maioria dos casos. A forma foi nas primeiras décadas é plenamente correta e muito comum na língua culta. Portanto, antes de corrigir, vale a pena observar a estrutura da frase. Até a próxima!
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9: Agora 4 horas e 3 minutos, você está na Educativa 104. Christopher Cross, Never Be the Same.

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12: Agora 4h21. Chega Undercover com a canção Baker Street. Seja bem-vindo, você está na Educativa 104.

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Agora são 5 horas e 1 minuto. Muito boa tarde para você, ouvinte da Educativa 104.7. Pois é, começa agora, ao vivo, hein? Mais um programa Blues e Derivados pela Educativa 104.7 e também por aplicativos, diversos aplicativos de rádio para o seu celular. Eu sou o Cleiton Salles e fico com você a partir de agora neste programa que vai ter muitas atrações, diversas atrações, entre elas, é claro, a nossa principal, que é o Destaque Comentado. E o Destaque Comentado de hoje, uma homenagem dos guitarristas mais revolucionários no sentido de ser dos mais transformadores. Ele mudou o sentido da guitarra elétrica ali no seu tempo, né? É um dos guitarristas mais incendiários, literalmente, em algumas ocasiões, né? Mas incendiários aqui é uma metáfora para um guitarrista bastante intenso, né? Ele botava fogo no palco de forma figurada e em um momento ou outro de forma literal, né? Botava fogo na guitarra. Já sabe de quem que eu estou falando, não é verdade? Estou falando de James Marshall Hendrix, internacionalmente conhecido como Jimi Hendrix. Não sabia que o nome dele era James Marshall Hendrix? Pois era o nome dele, né? Nome de registro dele, né? Nome de certidão de nascimento do Jimi Hendrix. A gente vai falar da sua trajetória, da sua importância, vai falar da sua partida muito precoce, né? Aos 27 anos, e esse é o motivo da homenagem, né? Ele nos deixava há 56 anos, completados ontem. Pois é, ontem, 56 anos da morte precoce, né? Aos 27 anos, muito, muito garoto, muito jovem do Jimi Hendrix. E claro, vai falar da sua influência e principalmente vamos ouvi-lo, ouvir o seu lado bluseiro. O Jimi Hendrix, a gente lembra de músicas como Purple Haze, como Fire, enfim, como várias outras músicas, Freedom, Easy Rider, né? Voodoo Child. Mas é bom lembrar que o Jimi Hendrix tinha uma base sólida. A fundamentação dele, o beabá dele, foi no blues. Ele foi um guitarrista de blues e a gente vai falar disso no final do programa. E claro, vai ouvir esse lado bluseiro do Jimi Hendrix, como por exemplo nessa música aqui. Escuta só um pedacinho dela.

Esse sonzão aí do Jimi Hendrix, você vai escutar mais no final do programa de hoje, dentro do nosso destaque comentado, homenageando Jimi Hendrix. 5:04, canais de interação abertos, canais de participação abertos. A partir de agora, temos o WhatsApp da rádio 99333-1047. De novo, 99333-1047 é o nosso WhatsApp da 104.7. Manda o seu recado aqui pra gente, manda o seu zap pra rádio, aqui pro Blues Derivados. E também tem as redes sociais do Blues Derivados, você também pode mandar o seu recado. Tem o nosso perfil do Blues e Derivados no Instagram. Se você não segue, segue a gente lá. Só seguir aí, interage com a gente. E também tem o grupo do Blues Derivados no Facebook. Estou aguardando a sua mensagem ansiosamente. Agora são 5:05. Bora começar o programa de hoje com um som de Texas Headhunters. Clayton Salles, quem é ou quem são os Texas Headhunters? É um super grupo. O que, que é um super grupo, Clayton Salles? É um grupo formado por integrantes que já têm carreiras individuais ou carreiras em outras bandas muito consolidadas, muito consagradas. É, junta todo mundo numa banda só, vira um super grupo. A gente lembra do Traveling Wilburys, que tinha Bob Dylan, Roy Orbison, enfim, mais ou menos é essa a ideia de um super grupo, tá? Só se você não sabe ainda qual que é essa definição, digamos, da indústria musical, especialmente da indústria do rock, né? Antiga essa definição, né? De super grupo é isso aí, né? Um grupo formado por pessoas que já têm carreiras muito consolidadas, tá? Para lembrar de um supergrupo brasileiro, não de blues, de rock, mas de MPB, os Tribalistas. Tribalistas dá para dizer que é um supergrupo, né? Fora do rock, né? Tem lá a Marisa Monte, com uma carreira sólida, muito consagrada. O Arnaldo Antunes, também com uma carreira sólida, desde os Titãs até a carreira solo dele. O Carlinhos Brown, a idem, né? Então, juntaram-se num determinado momento histórico aí da música brasileira, fizeram os Tribalistas um supergrupo. Só para você entender a ideia de um supergrupo. E esse supergrupo aqui, ele é formado por guitarristas muito importantes, de carreiras muito sólidas na região do Texas, nos Estados Unidos. O Ian Moore, o Johnny Mueller e o Jesse Dayton. Vamos ouvir com Texas Headhunters a música Rise and Shine. E para fechar o bloco, vamos ouvir a junção de dois artistas de referências diferentes, porém semelhantes, né? Uma se alimenta da outra. O eterno, o sensacional, o lendário, lenda viva, na verdade, né? O Billy Gibbons, do ZZ Top, junto com o grande ícone do country, Keith Urban. Pois é, legal, né? Billy Gibbons e Keith Urban e a música Brown Paper Bag. Blues e Derivados, 120 minutos de muito blues. Uma ótima tarde de sábado pra você!

Tá aí o Blues e Derivados, trouxe pra você, abrindo o programa de hoje, Billy Gibbons, ele mesmo, do ZZ Top, né, o Billy Gibbons, e o ícone country Keith Urban, e nós também tivemos o supergrupo chamado Texas

0: comentando sobre o Jimi Hendrix, que eu havia falado no começo do programa e que vai ser o nosso destaque comentado no finalzinho do Blues Derivados. Realmente, Marinho, ele quebrava umas guitarras, ele botava fogo numas guitarras. É como você falou, ele tinha dinheiro, né? E ele tinha mesmo, né? Vendas de discos, era um artista de sucesso da época também. Além de ser um gênio da guitarra, como você mesmo disse, Marinho, o maior guitarrista do mundo, ele também tinha a sua fortuna, né? Tinha o seu dinheiro, né? Então ele quebrava as guitarras. Eu acho que os fabricantes das guitarras tinham, inclusive, uma certa satisfação em ter a guitarra da sua marca quebrada pelo Jimi Hendrix. Então, é uma honra ter a guitarra quebrada pelo Jimi Hendrix, né? O fabricante da Fender, por exemplo, que é uma marca de guitarra muito usada pelo Jimi Hendrix e tantos guitarristas, deve ter pensado, nossa, a nossa guitarra foi quebrada pelo Jimi Hendrix, que honra! De repente, é uma coisa nessa linha, né? Mas é isso aí, o Marinho. Jimi Hendrix, uma lenda, e vai ser o nosso destaque comentado logo mais aqui no Blues Derivados. Grande abraço para você, Marinho, do lado trabalhador. Valeu aí pela audiência e pela mensagem. Deixa eu mandar mais um abraço. Chegou uma mensagem no Instagram agorinha há pouco. Deixa eu dar uma olhadinha. Vamos abrir aqui. O celular não estava na mão, né, Cleiton Salles? O que, que é isso, né? Bom, enfim, daqui a pouco eu olho a mensagem. Mas, de qualquer maneira, vai mandando o seu recado para 99333-1047. Também os nossos canais nas redes sociais. Temos o perfil do Blues Derivados no Instagram e o grupo do Blues Derivados no Facebook. Vamos em frente. Vamos trazer agora aquele quadro que com toda certeza leva o blues para os palcos. E você sabe muito bem, né? Eu já cansei de dizer, o blues quando sobe aos palcos é show na certa.
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0: Pois é, no nosso quadro Blues ao Vivo, nossa homenagem ao eterno rei do blues, B.B. King. Pois é, ele nascia há 101 anos completados na quarta-feira agora, dia 16, né? Ele nasceu há 101 anos. E no bloco a gente vai acompanhar momentos de um show do B.B. King realizado na penitenciária de San Quentin, nos Estados Unidos, em 1990. Ele fazia muito isso, não foi o primeiro show dele em presídio, em penitenciária, né? Ele já tinha feito um na década de 70, que rendeu também um álbum ao vivo, se eu não me engano, foi o primeiro dele ao vivo, foi numa penitenciária e agora esse também, né, na penitenciária de San Quentin, né, e que estão registrados, os momentos desse show estão registrados no álbum Live at San Quentin, lançado também em 1990. Bora ouvir esse disco que ganhou, inclusive, atenção, hein, ganhou Grammy de melhor álbum de blues tradicional em 1991. Legal, né? Bora ouvir então B.B. King e a música Let the Good Times Roll e depois Sweet Little Angel ao vivo, Blues Derivados, 120 minutos de muito blues.

0: aí o Blues Derivados trouxe para você no quadro Blues ao Vivo a nossa homenagem a B.B. King, nascido há 101 anos, completados agora no dia 16. Ouvimos momentos ao vivo do disco chamado Live at the San Quentin, realizado, show realizado no presídio de San Quentin, nos Estados Unidos, em 90. Agora são 5 horas e 24 minutos em Campo Grande, Mato Grosso do Sul.
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9: Agora 5 horas e 27 minutos, de volta com Blues Derivados ao vivo aqui na Educativa 104.7. Deixa eu mandar um abraço pro Cristiano Alcântara, mandando um abraço, pedindo para mandar um abraço aí para uma galera, né? O Cristiano Alcântara, o Flavinho, o Beto, o Japa e o Paulo. Grande abraço aí para essa galera toda sintonizada na Educativa 104.7, aqui no programa Blues Derivados, ou sintonizada nos aplicativos de rádio, acho que é o caso dele aqui, né? Tá ouvindo o programa pela internet. Grande abraço aí para você e para toda essa galera aí, viu, Cristiano? Valeu pelo recado. Valeu mesmo pela audiência. Abraço aí pro Cleison, sempre na escuta do Blues Derivados, mandando seu recado no Face, assim como nosso camarada Maurício Ruiz. Valeu aí pela audiência, com certeza. Daqui a pouquinho, destaque comentado homenageando Jimi Hendrix, o saudoso guitarrista Jimi Hendrix e sua face bluseira, né? Que é bem evidente nas músicas de rock dele, nas mais famosas. Dá pra ver que a guitarra ali exala blues, né? Mas aqui a gente vai trazer um pouquinho dele tocando blues de fato, né? Blues ou coisas parecidas com blues, mais próximas do blues, né? Tudo isso no final do programa Blues Derivados, destaque comentado, 56 anos de saudades do Jimi Hendrix. Agora, às 5h28, é hora de cantar parabéns pra você.

Então vamos celebrar nascimentos de personagens importantes, artistas importantes do blues e seus derivados, começando com a cantora Amy Winehouse. Que cantora extraordinária que ela foi. Outra que é exemplo do Jimi Hendrix, infelizmente nos deixou muito cedo, inclusive aos 27 anos também, né? Ela que faria 43 anos de idade agora no dia 14 de setembro, mas ela nos deixou em 2011. Com a Amy Winehouse, vamos ouvir a música lindíssima Me and Mr. Jones. Depois vem o gaitista Snook Pryor, que nascia há 105 anos, completados agora no dia 15 de setembro. Ele que faleceu há 20 anos, mais ou menos, em 2006. Bora ouvir com Snook Pryor a música Don't You Wanna Know. Depois, outro gaitista, esse tá vivo ainda, tá em atividade, uma lenda viva do blues, né? Da gaita blues, Billy Boy Arnold. Ele que completou essa semana, dia 16 de setembro, 91 anos. Billy Boy Arnold e a música Wish You Would. E fechando com o saudoso Brook Benton, ele que nascia há 95 anos, exatamente há 95 anos, mas ele morreu em 88. Brook Benton fecha o bloco com a música Lie to Me. Blues e derivados, 120 minutos de muito blues.

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1: Tá aí o Blues Derivados, trouxe para você aniversariantes da semana, seja nessa, seja em outra dimensão. Nós ouvimos Brook Benton, Billy Boy Arnold, Snook Pryor e Amy Winehouse. Agora são 5 horas e 40 minutos em Campo Grande, Mato Grosso do Sul.
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6: Você sabe qual foi o gol mais rápido da história das Copas do Mundo? Alguns gols parecem demorar uma eternidade para sair. Outros acontecem tão rápido que mal dá tempo de sentar no sofá. Foi exatamente isso que aconteceu na Copa do Mundo de 2002, com o atacante Hakan Şükür da Turquia entrou para a história ao marcar o gol mais rápido de todas as Copas do Mundo, apenas 11 segundos depois do apito inicial. E o mais curioso é que quem deu a saída de bola foi a Coreia do Sul. A seleção sul-coreana trocou alguns passes, perdeu a bola ainda no campo de defesa e em poucos segundos, Hakan Şükür recebeu o passe, finalizou para o gol e fez história. O lance foi tão rápido que muita gente ainda estava procurando o melhor lugar para assistir o jogo quando a bola já estava balançando as redes. Até hoje, nenhum jogador conseguiu bater esse recorde. Mais de 20 anos depois, os incríveis 11 segundos de Hakan Şükür continuam sendo o gol mais rápido da história das Copas do Mundo. E tem mais! A partida terminou com a vitória da Turquia por 3-2 sobre a Coreia do Sul, garantindo aos turcos o terceiro lugar na Copa do Mundo de 2002. Um jogo emocionante que entrou para a história não apenas pelo recorde, mas também pelo grande espetáculo dentro de campo. 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

0: Agora 5 horas e 44 minutos, de volta com Blues e Derivados. Deixa eu mandar um abração aqui pro Fernando Seixas, nosso ouvinte lá de Aparecida, São Paulo. É bom estar de volta ao vivo também, viu, ô Fernando? Grande abraço para você e a todo mundo aí que escuta o Blues Derivados em São Paulo, Aparecida. Valeu, Fernando. Bom estar de volta, com toda certeza. Lembrando a você, ouvinte, que daqui a pouco tem o destaque comentado homenageando o Jimi Hendrix. Mas agora é hora de colocar Brasil neste programa.
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0: Bora ouvir o som de Alexandre da Mata e The Black Dogs. É uma banda lá de Minas Gerais. A música é Just a Hobo. Depois vem a banda Blues Deluxe, que é uma banda carioca, uma banda do Rio de Janeiro. A música é Free of Everything. A vista não ajudou muito agora. E fechando o bloco com o guitarrista do Distrito Federal, Dilo D'Araújo, e a música Down Again. 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

0: aí o Blues Derivados trouxe para você no quadro Brasil Terra do Blues, Dilo D'Araújo, Blues Deluxe e também Alexandre da Mata and the Black Dogs. Gente, vocês estão sabendo, você ouvinte está sabendo que em Campo Grande vai acontecer logo mais uma noite histórica. É, talvez marque, de repente, até marque a volta dos grandes eventos de blues aqui em Mato Grosso do Sul, tomara, né? Já tivemos semana passada o Robson Fernandes, como eu havia falado, até o Robson deu um depoimento aqui no programa, e logo mais vai acontecer o Canalhas Blues Festival. Olha que legal, hein? Canalhas Blues Festival, a partir das 7 da noite, lá na Cervejaria Canalhas. Por que que a noite é histórica? Porque vai trazer três gigantes do blues nacional. Eu diria até do internacional, afinal de contas, o Igor Prado e a Prado Brothers já têm uma repercussão internacional, especialmente nos Estados Unidos, muito maneira, né? Então nós vamos ter a Prado Brothers, que é uma dupla, né? Um duo formado aí pelos irmãos Igor Prado, guitarrista, e Yuri Prado, baterista, com uma banda, evidentemente. É, o guitarrista gaúcho, um dos nomes mais importantes do blues nacional e do blues do Rio Grande do Sul, Solon Fishbone. Solon Fishbone em Campo Grande, acho que pela primeira vez, hein? E vamos ter também o grande Rodrigo Belloni, também um grande guitarrista brasileiro, né? Prado Brothers, Solon Fishbone e Rodrigo Belloni, com uma banda de apoio formada pelo Marquinhos, do Bando do Velho Jack, o Marcos e a Luz no baixo, e o Alex Cavalério, o tecladista, o Fralda, internacionalmente conhecido como Fralda, nos teclados, né? Também do Bando do Velho Jack. Promete ser uma noitaça, com toda certeza, lá na Cervejaria Canalhas. Mais informações, procura aí as redes sociais da Cervejaria Canalhas aqui em Campo Grande, tá? Para você saber, enfim, como é que adquirir os ingressos, etc, tá? Ingressos antecipados no portal Simpla. É isso aí. Tomara que isso marque a volta dos grandes eventos. A gente teve o MS Blues Festival cerca de 10 anos atrás, mais de 10 anos atrás, né? Com grandes festivais e eventos de blues. Temos ainda o Bonito Blues em Rio Verde, o Bonito Blues and Jazz Festival, enfim. E tomara que voltem a Campo Grande os grandes eventos, os grandes festivais de blues. Já tivemos dois, né? Semana passada com o Robson e o último gole, e agora com esses três nomes, Prado Brothers, Solon Fishbone e o Rodrigo Belloni. Muito legal mesmo, né? Vamos em frente agora com Blues Derivados, mostrando o som feito nas nossas terrinhas sul-mato-grossenses.
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0: E vamos homenagear, sabe quem? O Zé Pretinho. Você sabia que há 5 anos ele nos deixava? Pois é, há 5 anos completados agora no dia 16 de setembro, na quarta-feira, né? Ele morreu em 16 de setembro de 2021. O grande Zé Pretinho. Saudade dele, né? Grande chapa. Grande artista. Zé Pretinho vem com a música Brilho do Amor. Blues e Derivados, 120 minutos de muito blues.

0: Tá aí o Blues Derivados, trouxe pra você no quadro Blues daqui com muita saudade, o eterno Zé Pretinho. Agora são 6:02 em Campo Grande, Mato Grosso do Sul.
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6:05, de volta com Blues Derivados aqui pela Educativa 104.7, aplicativos de rádio para o seu celular. Lembrando, daqui a pouquinho, destaque comentado, Jimi Hendrix. Só para você ter uma ideia, escuta um pedacinho dessa música aqui, ó.

É, isso aí é Jimi Hendrix, e você vai escutar mais com toda certeza no Blues e Derivados. Mas agora vamos trazer Rod Stewart. É, Rod Stewart no programa, e a música Street Fighting Man, dos Stones. Depois o Elton John fez um showzaço lá no Rock in Rio, né? A despedida dele, da sua carreira, dos shows, né, das turnês. Elton John e a música Empty Sky, essa das antigas, em Blues e Derivados, 120 minutos de muito blues.

0: Tá aí o Blues Derivados, trouxe pra você Elton John, musicão, né, das antigas, e Rod Stewart. Agora são 6h19, daqui a pouco destaque comentado com Jimi Hendrix, mas agora é hora de história.
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0: Nos anos 1920, gravar um álbum era uma novidade raríssima nos Estados Unidos. E uma mulher gravar um disco era ainda mais difícil na época. E o que dizer de uma mulher preta colocar sua voz para o público ouvir num disco? Pois essa mulher existiu e se chamava Mamie Robinson, internacionalmente conhecida como Mamie Smith. Uma artista multifacetada, ela foi cantora, pianista, atriz e dançarina, atuando nos espetáculos de vaudeville. Neles, Mamie Smith tocava jazz e blues. Em agosto de 1920, a artista gravou um punhado de canções escritas por Perry Bradford, que se tornaram as primeiras gravações de uma cantora afro-americana na história. E uma delas se sobressaía. Era Crazy Blues, que causou impacto tanto em plateias negras quanto no público branco de um país dominado por leis racistas. É que essas gravações ganhavam apreciadores, o que ajudou a popularizar o gênero entre essas duas frentes. Além disso, Mamie Smith ajudou a abrir caminhos para as cantoras de blues com toda certeza.
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0: E é claro que nós vamos ouvi-la, Crazy Blues, com a Mamie Smith, homenagem à cantora e compositora americana que morreu há 80 anos, completados na quarta-feira, dia 16. 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

0: Tá aí o Blues Derivados trouxe para você no quadro Poeira Mamie Smith e o clássico Crazy Blues. Agora são 6 horas e 24 minutos em Campo Grande, Mato Grosso do Sul.
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0: Seis horas e 27 minutos, lembrando, ouvinte, que logo depois do Blues Derivados tem o meu camarada Lucas Cardoso ao vivo e o programa Memória 104 levando você àquela viagem de todo sábado à noite pelo passado por meio da música. E sempre tem uma tradução muito legal no programa, hein? Tradução de música, muito legal. Daqui a pouquinho, o Memória 104, logo depois do Blues Derivados. Agora, vamos à nossa atração principal do programa de hoje.
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0: Certas pessoas vêm ao mundo para transformar, não é verdade? Transformar, aliás, é a palavra perfeita para definir o legado de James Marshall Hendrix. Nascido em Seattle, Estados Unidos, cresceu sob influência de uma rica mescla entre a avó índia Cherokee e o pai que lhe presenteava com instrumentos exóticos. Sua primeira guitarra custou $5, mas o valor simbólico é incalculável. Aí, com as Fenders, já a Fender, né? De Hendrix revolucionou não somente as técnicas de execução do instrumento, mas também o uso de tecnologias da época, pedais, efeitos, etc., amplificadores e tal. Ele participou de festivais marcantes nos anos 60 e lançou discos de sucesso e relevância para o rock. Mas em meio a tanta fama e horizontes musicais se abrindo, foi o blues que fundamentou seu canto, composições e os solos que o tornaram para muitos o maior guitarrista de todos os tempos. Possivelmente seria assim até hoje caso a morte não tivesse o levado na plenitude dos seus 27 anos a 56 anos, completados agora ontem, né, dia 18. E se o blues também é associado à saudade, Jimi Hendrix deixou seu legado visionário também. Bora ouvir Hendrix, vamos ouvir Highway Child, depois Bleeding Heart, em seguida Lover Man e fechando com Red House. Blues e Derivados, 120 minutos de muito blues, destacando agora 56 anos de saudades do Jimi Hendrix.

0: Tá aí o Blues Derivados, trouxe pra você no destaque comentado Saudades do Jimi Hendrix, há 56 anos, enrolou a língua aqui, há 56 anos o Jimi Hendrix nos deixava, né? E isso foi completado agora no dia 16 de setembro, mas está na eternidade com toda certeza. Agora 6 horas e 43 minutos em Campo Grande, Mato Grosso do Sul.
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7: De volta com Blues Derivados para a gente fechar o programa de hoje. Claro, vamos trazer então as nossas últimas.
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7: Para fechar o programa de hoje, vamos trazer dois guitarristas que são influenciados ou comparados com o Jimi Hendrix, né? Um deles, claro, Steve Ray Vaughan, inclusive tocando uma música do Jimi Hendrix, Voodoo Child Sly Return. E depois o Robin Trower. Sabe quem é o Robin Trower? Foi o guitarrista da banda Procol Harum. Lembra do Procol Harum? Pois é, o guitarrista. E fez o seu power trio também, né? Hoje ele tá com 81 anos de idade. Vamos ouvir com Robin Trower, do seu trio, né? É a música Day of the Eagle. E assim eu vou encerrando o Blues Derivados. Eu sou Clayton Salles, agradeço sua audiência. Deixo você com Lucas Cardoso e o programa Memória 104. Para você, ouvinte, tudo de maravilhoso e musical. E aquele abraço bluseiro. Tchau, tchau.

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9: Bem, Memória 104 no ar, sua playlist de flashbacks, grandes hits nacionais e internacionais. Vamos juntos até às 11 horas deste sábado. Seja muito bem-vindo, seja muito bem-vinda, é um prazer enorme estar com você. Eu sou Lucas Cardoso, essa é a sua Educativa 104.7. Informação e curiosidades do mundo musical. Às 10 da noite, mais uma tradução daquelas canções que nunca saem da memória. Nosso WhatsApp 99333-1047. Uma ótima noite para você, que seja memorável para todos nós. Vamos para nossa primeira seleção de clássicos da música internacional.
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0: muito bem, 7 horas e 20 minutos na sua Educativa FM 104.7. Está aí a primeira sequência do seu Memória deste sábado, 19 de setembro de 2026. E o som de Bonnie Tyler, Believe in Me. Ellen Goulding com Your Song, John Lennon com Beautiful Boy, Tracy Chapman com Baby Can I Hold You e Joy Egan com Back on the Road. Na sequência tem Memória Nacional abrindo com o som das Frenéticas.
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0: Muito bem, 7 horas e 59 minutos na sua Educativa FM 104.7. Está aí a homenagem a Marilyn Monroe, música de 1973, lançada no álbum Goodbye Yellow Brick Road, que abre com os versos Goodbye Norma Jean, em referência ao nome real da atriz Marilyn Monroe. O letrista Bernie Taupin esclareceu que a letra não era sobre ser fã de Marilyn, mas sim uma metáfora sobre a fragilidade de vidas esmagadas pela fama precoce, servindo para qualquer artista que partiu cedo demais. Bom, agora, 8 horas em ponto, na sequência tem George Michael com Careless Whisper.
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